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0: 7 horas.
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0: 8 horas. 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
2: Olá, muito bom dia, uma excelente quarta-feira com a sua Rádio Pax. Começa aqui esta manhã, venha daí.

Temos um dia nublado com ameaça de aguaceiros. Amanhã tempo igual, máximas de 26 graus, mínimas de 16. Quinta-feira continua o céu cinzento e ameaça de chuva, melhora a partir de sexta-feira. Para sábado já se prevê temperaturas de 31 graus.

0: A coordenação do grupo de trabalho encarregue do relatório sobre a reforma da Segurança Social explicou as principais conclusões e recomendações do estudo entregue ao Governo.
1: A partir de 2006, todos os funcionários públicos passaram a ser inscritos na Segurança Social. O que é que isto quer dizer? Que a receita que antes era da CGA foi automaticamente transferida para o sistema previdencial, para o setor privado, sem que tivesse sido também transferida a despesa, o que significa que criou aqui uma ilusão contabilística, que se olhasse apenas para uma parte do sistema e não para o seu conjunto, porque a responsabilidade pública é para o conjunto das pensões, da CGA e do setor privado, se criou-se um pouco esta ilusão de que, olhando apenas para o saldo do sistema previdencial, tem sido bastante positivo. Tínhamos uma situação folgada do ponto de vista financeiro, e não é verdade.
0: Se nada for feito, vai haver uma degradação no nível das pensões face ao último salário, disse o economista Jorge Bravo, coordenador do grupo de trabalho encarregue do relatório sobre a reforma da Segurança Social. Ainda assim, o Ministério do Trabalho afasta mudanças estruturais.
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2: A Confederação Empresarial de Portugal defendeu um debate sem tabus, linhas vermelhas ou pressupostos ideológicos sobre o tema da segurança social, na sequência do relatório do grupo de trabalho criado para estudar a reforma do sistema. A reação da Confederação Empresarial surge na sequência do relatório Reformar Pensões em Portugal, apresentado pelo grupo de trabalho criado pelo Governo para propor medidas tendentes à reforma da segurança social.

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1: Tempo de conhecer os temas que marcam a atualidade regional. Agricultores do Baixo Alentejo no limite, gasóleo dispara e a ProSerpa ameaça endurecer a luta. Médicos no Baixo Alentejo, o PS acusa PSD de fugir às responsabilidades e exige soluções imediatas. Beja esteve na linha da frente da taxa zero ao volante, milhares de condutores fiscalizados numa semana de combate ao álcool. Moura leva 15 jovens até Maiorca numa viagem europeia que promete muito mais do que férias. Almeirim transforma a Sopa da Pedra em 5 dias de festa com mais de 12 mil doses. A festa continua na Salvada, Semana Cultural entra hoje em mais uma noite de música. Estes são os temas, se o movimento é já a seguir, não perca.
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1: Uma excelente quarta-feira com a sua Rádio Pax, vamos ao desenvolvimento. A ProSerpa exige ao Governo uma reunião urgente para discutir a situação dos agricultores da margem esquerda do Guadiana. A associação aponta o aumento do preço do gasóleo agrícola e as fortes quebras nos cereais de sequeiro como ameaças à sobrevivência das explorações. Na região de Beja já foram comunicados preços de 1,68€ por litro, com valores da tabela a atingir 1,73€. A associação apresentou propostas para reduzir o impacto dos custos energéticos e admite avançar para outras formas de luta, se não obtiver resposta até meados da próxima semana. A falta de médicos no Baixo Alentejo está a gerar novo confronto político. A Federação do PS acusa a PSD de tentar responsabilizar anteriores governos pelas consequências de uma legislação aprovada pelo atual Executivo. Os socialistas alertam que as novas regras podem levar à saída de médicos que asseguram cuidados de saúde na região. O PS recorda ainda os alertas do deputado eleito por Beja, Pedro do Carmo, e salienta que o próprio PSD admite a necessidade de medidas excepcionais. Os socialistas exigem respostas imediatas para garantir médicos e serviços de saúde no território. Beja esteve entre os distritos escolhidos para uma operação nacional de combate à condução sob efeito do álcool. Entre 18 e 24 de agosto, GNR e PSP reforçaram a fiscalização no âmbito da campanha Taxa Zero ao Volante. Em todo o país foram fiscalizados mais de 507 mil veículos e realizados 37.196 testes de alcoolemia, com 788 resultados positivos. A semana ficou ainda marcada por 2.866 acidentes rodoviários, 10 mortos, 60 feridos graves e 948 ligeiros. Face a 2025, houve menos 4 vítimas mortais, mas mais 20 feridos graves. 15 jovens de Moura, entre 14 e 16 anos, estão em Calviá, Maiorca, numa experiência internacional promovida no âmbito do Erasmus+. Até 6 de setembro, vão participar em atividades culturais, desportivas e de cidadania, contactar com outras culturas e desenvolver competências linguísticas. A Câmara de Moura participa como parceira e acompanha o grupo através de 2 técnicos. As despesas da viagem, alojamento e alimentação são suportadas pelo Programa Europeu. A iniciativa pretende proporcionar aos jovens novas experiências e reforçar a participação e os valores europeus. A Sopa da Pedra volta a ser a grande atração de Almeirim, com a 12ª edição do festival a decorrer até 30 de agosto no Parque das Tilhas. São mais de 4 mil litros de sopa, suficientes para mais de 12.500 doses. O evento reúne 11 tasquinhas, 14 associações e mais de 70 expositores, além de produtos tradicionais, show cookings e atividades para crianças. Na música, o cartaz inclui Fernando Daniel e Wet Bad Gang. Ferreira do Alentejo é um município convidado, levando à iniciativa sabores, artesanato e tradições alentejanas. A Semana Cultural da Salvada continua hoje, quarta-feira, com mais uma noite de animação depois das primeiras iniciativas. A programação prossegue às 21h30, com a atuação dos Rastolhice. E a festa está longe de terminar. Amanhã, quinta-feira, Francisco Horta atua às 21h30, seguindo-se às 22h30, uma sessão de samba com o grupo Bom do Batuque. Na sexta-feira, sobem ao palco os Virgem Suta e, à meia-noite, a White Night com o DJ Bada. O encerramento acontece sábado, em Val de Rocins. Ponto final das notícias. Estamos em permanente atualização na sua Rádio Pax.
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1: Vários especialistas alertam para a toma incorreta de medicamentos que provoca complicações na saúde. O desrespeito pela medicação está a transformar-se num problema de saúde pública. Muitos doentes decidem não tomar os medicamentos ou tomarem-nos de forma incorreta. Isso tem impacto na gestão das doenças como hipertensão ou diabetes.
3: Um dos problemas fundamentais é que estamos a falar de doenças que não doem. Portanto, é muito complexo fazer uma pessoa compreender que está a fazer uma medicação que vai prevenir eventos cardiovasculares, por exemplo, um AVC, um infarto, quando não dói, não sente.
4: No início da terapêutica é necessário acompanhar com informação sobre a necessidade de uma terapêutica de forma continuada e a importância que isso tem ao nível do controle das doenças. Mas depois é necessário, para garantir a persistência ao tratamento, repetir essa mensagem.
1: Especialistas alertarem para a toma incorreta de medicamentos que provoca complicações na saúde.

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0: 9 horas. 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
3: 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Bom dia.
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Temos um dia nublado com ameaça de aguaceiros. Amanhã tempo igual, máximas de 26 graus, mínimas de 16. Quinta-feira continua o céu cinzento e ameaça de chuva, melhora a partir de sexta-feira. Para sábado já se prevê temperaturas de 31 graus.

0: fundador da Unitree, a maior empresa chinesa de robótica, indicou que os robôs humanoides deverão alcançar um Mentor ChatGPT num prazo de 2 a 10 anos, dependendo da evolução da inteligência artificial. Inspirado no impacto global do lançamento do ChatGPT no final de 2022, o termo Mentor ChatGPT é uma metáfora utilizada no meio tecnológico e empresarial para descrever o instante em que uma tecnologia emergente atinge um nível de maturidade e acessibilidade tão elevado que passa a ser compreendida, adotada e reconhecida massivamente pelo público geral.
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1: Tempo de conhecer os temas que marcam a atualidade regional. Agricultores do Baixo Alentejo no limite, gasóleo dispara e a ProSERPA ameaça endurecer a luta. Médicos no Baixo Alentejo, PS acusa PSD de fugir às responsabilidades e exige soluções imediatas. Beja esteve na linha da frente da taxa zero ao volante, milhares de condutores fiscalizados numa semana de combate ao álcool. Moura leva 15 jovens até Maiorca numa viagem europeia que promete muito mais do que férias. Almeirim transforma a Sopa da Pedra em 5 dias de festa com mais de 12 mil doses. A festa continua na Salvada, Semana Cultural entra hoje em mais uma noite de música. Estes são os temas, desenvolvimento é já a seguir, não perca.
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1: Uma excelente quarta-feira com a sua Rádio Pax, vamos ao desenvolvimento. A ProSERPA exige ao Governo uma reunião urgente para discutir a situação dos agricultores da margem esquerda do Guadiana. A associação aponta o aumento do preço do gasóleo agrícola e as fortes quebras nos cereais de sequeiro como ameaças à sobrevivência das explorações. Na região de Beja já foram comunicados preços de 1,68€ por litro, com valores da tabela a atingir 1,73€. A associação apresentou propostas para reduzir o impacto dos custos energéticos e admite avançar para outras formas de luta se não obtiver resposta até meados da próxima semana. A falta de médicos no Baixo Alentejo está a gerar novo confronto político. A Federação do PS acusa a PSD de tentar responsabilizar anteriores governos pelas consequências de uma legislação aprovada pelo atual Executivo. Os socialistas alertam que as novas regras podem levar à saída de médicos que asseguram cuidados de saúde na região. O PS recorda ainda os alertas do deputado eleito por Beja, Pedro do Carmo, e salienta que o próprio PSD admite a necessidade de medidas excepcionais. Os socialistas exigem respostas imediatas para garantir médicos e serviços de saúde no território. Beja esteve entre os distritos escolhidos para uma operação nacional de combate à condução sob efeito do álcool. Entre 18 e 24 de agosto, GNR e PSP reforçaram a fiscalização no âmbito da campanha Taxa Zero ao Volante. Em todo o país foram fiscalizados mais de 507 mil veículos e realizados 37.196 testes de alcoolemia, com 788 resultados positivos. A semana ficou ainda marcada por 2.866 acidentes rodoviários, 10 mortos, 60 feridos graves e 948 ligeiros. Face a 2025, houve menos 4 vítimas mortais, mas mais 20 feridos graves. 15 jovens de Moura, entre 14 e 16 anos, estão em Calviá, Maiorca, numa experiência internacional promovida no âmbito do Erasmus+. Até 6 de setembro, vão participar em atividades culturais, desportivas e de cidadania, contactar com outras culturas e desenvolver competências linguísticas. A Câmara de Moura participa como parceira e acompanha o grupo através de 2 técnicos. As despesas da viagem, alojamento e alimentação são suportadas pelo Programa Europeu. A iniciativa pretende proporcionar aos jovens novas experiências e reforçar a participação e os valores europeus. A Sopa da Pedra volta a ser a grande atração de Almeirim, com a 12ª edição do festival a decorrer até 30 de agosto no Parque das Tilhas. São mais de 4 mil litros de sopa, suficientes para mais de 12.500 doses. O evento reúne 11 tasquinhas, 14 associações e mais de 70 expositores, além de produtos tradicionais, show cookings e atividades para crianças. Na música, o cartaz inclui Fernando Daniel e o Wet Bad Gang. Ferreiro do Alentejo é um município convidado, levando à iniciativa sabores, artesanato e tradições alentejanas. A Semana Cultural da Salvada continua hoje, quarta-feira, com mais uma noite de animação depois das primeiras iniciativas. A programação prossegue às 21h30, com a atuação dos Rastolhice. E a festa está longe de terminar. Amanhã, quinta-feira, Francisco Horta atua às 21h30, seguindo-se às 22h30, uma sessão de samba com o grupo Bom do Batuque. Na sexta-feira, sobem ao palco os Virgem Suta e, à meia-noite, a White Night com DJ Bada. O encerramento acontece sábado, em Valde Rocins. Ponto final das notícias. Estamos em permanente atualização na sua Rádio Pax.
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1: O Plano de Recuperação de Dependências do Instituto de Registros Notariado já permitiu analisar mais de 26 mil processos em atraso, maioritariamente no registro automóvel, e recuperar meses de dependências nos pedidos de nacionalidade para cidadãos brasileiros. Na área automóvel, o volume recuperado praticamente iguala o volume inicialmente identificado como pendente. Nos processos referentes a pedidos de nacionalidade, O Ministério da Justiça adianta que as equipas dedicadas, com 41 pessoas em exclusividade, 28 na Conservatória de Registros Centrais de Lisboa e 13 no Arquivo Central do Porto, em funções desde 1 de julho, já processaram mais de 1.000 decisões finais. Entre mais uma vaga de incêndios, surge um conflito de versões sobre o pagamento de ajudas de custo e trabalhos suplementares aos sapadores florestais. O Sindicato Independente dos Trabalhadores da Floresta, Ambiente e Proteção Civil alega que os profissionais estão desde janeiro sem receber esses valores. O Instituto de Conservação, Natureza e Florestas afirma que os pagamentos relativos a mais de 90% dos processos encontram-se já processados, estando as situações ainda pendentes em fase de regularização.
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0: 10 horas.
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0: Depois de muita chuva e trovoada, o estado do tempo melhora hoje ligeiramente, mas o alívio é de curta duração. A partir de amanhã, a instabilidade regressa e o tempo volta a agravar-se.
1: Precipitação por vezes forte, período de chuva ou aguaceiros, por vezes forte nas regiões norte e centro. Também a precipitação também chegará ao sul. O local que está mais salvaguardado será precisamente o Algarve, em particular a costa sul do Algarve, mas não quer dizer que não chova.
0: O tempo volta a piorar esta quarta-feira.

Temos um dia nublado com ameaça de aguaceiros. Amanhã tempo igual, máximas de 26 graus, mínimas de 16. Quinta-feira continua o céu cinzento e ameaça de chuva. Melhora a partir de sexta-feira. Para sábado já se prevê temperaturas de 31 graus.

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4: Cerca de um em cada quatro condutores mortos ano passado em acidentes de viação e autopsiados tinham uma taxa de álcool no sangue considerada crime, segundo dados da Autoridade Nacional de Segurança Rodoviária. Os dados disponibilizados pelo Ministério da Administração Interna indicam que 42% dos 282 condutores mortos e autopsiados pelo Instituto Nacional de Medicina Legal e Ciências Forenses no ano passado tinham álcool no sangue.

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0: vice-primeiro-ministro russo anunciou que a Rússia começou a importação de combustíveis sem esclarecer o volume ou origem das importações. Depois de meses de ataques persistentes da Ucrânia às instalações energéticas da Rússia, Moscou vê-se forçada a recorrer à importação de combustíveis. As incursões de Kiev nos últimos meses têm levado a uma menor capacidade de refinação de combustíveis, o que está a provocar escassez um pouco por todo o país.
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0: O Homem-Aranha, um novo dia, continua a impressionar no seu quarto fim de semana em cartaz, após enfrentar os triantes Sobrenatural, Além da Imaginação e Mutim. Os lançamentos de Sony Pictures conquistam os dois primeiros lugares nas bilheteiras americanas, com Homem-Aranha a arrecadar milhões.
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8: Tempo de conhecer os temas que marcam a atualidade regional. Agricultores do Baixo Alentejo no limite, gasóleo dispara e a Proserpa ameaça endurecer a luta. Médicos no Baixo Alentejo, PS acusa PSD de fugir às responsabilidades e exige soluções imediatas. Beja esteve na linha da frente da taxa zero ao volante, milhares de condutores fiscalizados numa semana de combate ao álcool. Moura leva 15 jovens até Maiorca numa viagem europeia que promete muito mais do que férias. Almeirim transforma a Sopa da Pedra em 5 dias de festa com mais de 12 mil doses. A festa continua na Salvada, Semana Cultural entra hoje em mais uma noite de música. Estes são os temas, desenvolvimento é já a seguir, não perca.
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8: Uma excelente quarta-feira com a sua Rádio Pax. Vamos ao desenvolvimento. A Proserpa exige ao Governo uma reunião urgente para discutir a situação dos agricultores da margem esquerda do Guadiana. A associação aponta o aumento do preço do gasóleo agrícola e as fortes quebras nos cereais de sequeiro como ameaças à sobrevivência das explorações. Na região de Beja já foram comunicados preços de 1,68 euro por litro, com valores da tabela a atingir 1,73 euro. A associação apresentou propostas para reduzir o impacto dos custos energéticos e admite avançar para outras formas de luta se não obtiver resposta até meados da próxima semana. A falta de médicos no Baixo Alentejo está a gerar novo confronto político. A Federação do PS acusa a PSD de tentar responsabilizar anteriores governos pelas consequências de uma legislação aprovada pelo atual Executivo. Os socialistas alertam que as novas regras podem levar à saída de médicos que asseguram cuidados de saúde na região. O PS recorda ainda os alertas do deputado eleito por Beja, Pedro do Carmo, e salienta que o próprio PSD admite a necessidade de medidas excepcionais. Os socialistas exigem respostas imediatas para garantir médicos e serviços de saúde no território. Beja esteve entre os distritos escolhidos para uma operação nacional de combate à condução sob efeito do álcool. Entre 18 e 24 de agosto, GNR e PSP reforçaram a fiscalização no âmbito da campanha Taxa Zero ao Volante. Em todo o país foram fiscalizados mais de 507 mil veículos e realizados 37.196 testes de alcoolemia, com 788 resultados positivos. A semana ficou ainda marcada por 2.866 acidentes rodoviários, 10 mortos, 60 feridos graves e 948 ligeiros. Face a 2025, houve menos 4 vítimas mortais, mas mais 20 feridos graves. 15 jovens de Moura entre 14 e 16 anos estão em Calviá, Maiorca, numa experiência internacional promovida no âmbito do Erasmus+. Até 6 de setembro, vão participar em atividades culturais, desportivas e de cidadania, contactar com outras culturas e desenvolver competências linguísticas. A Câmara de Moura participa como parceira e acompanha o grupo através de 2 técnicos. As despesas da viagem, alojamento e alimentação são suportadas pelo Programa Europeu. A iniciativa pretende proporcionar aos jovens novas experiências e reforçar a participação e os valores europeus. A Sopa da Pedra volta a ser a grande atração de Almeirim, com a 12ª edição do festival a decorrer até 30 de agosto no Parque das Tilhas. São mais de 4 mil litros de sopa, suficientes para mais de 12.500 doses. O evento reúne 11 tasquinhas, 14 associações e mais de 70 expositores, além de produtos tradicionais, show cookings e atividades para crianças. Na música, o cartaz inclui Fernando Daniel e Wet Bad Gang. Ferreira do Alentejo é um município convidado, levando à iniciativa sabores, artesanato e tradições alentejanas. A Semana Cultural da Salvada continua hoje, quarta-feira, com mais uma noite de animação depois das primeiras iniciativas. A programação prossegue às 20h30, com atuação dos Restolhice. E a festa está longe de terminar. Amanhã, quinta-feira, Francisco Horta atua às 20h30, seguindo-se às 22h30, uma sessão de samba com o grupo Bom do Batuque. Na sexta-feira, sobem ao palco os Virgem Suta e, à meia-noite, a White Night com DJ Bada. O encerramento acontece sábado, em Val de Rocins. Ponto final das notícias. Estamos em permanente atualização na sua Rádio Pax.
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1: São 15 horas.
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1: Paulo Santo transforma a purificação num momento de descontração e ao mesmo tempo de prazer. Depois de Bate o Pé no Chão, onde Blaia convida a sacudir as más energias através da dança, chega Paulo Santo, uma colaboração com Manga Limão, que continua esse ritual de limpeza, mas agora através de um groove tropical, afropop quente e dançante.

mulher do bandido junta prodígio na sua irreverente persona, Riquinho e Edgar Domingos, numa história sobre um amor capaz de mudar até o homem mais improvável.

0: Constant Companion, o tema de destaque de Hazel Eyes, o novo álbum de Sam Smith. Um trabalho profundamente pessoal desenvolvido ao longo de 3 anos e marcado por um período de grandes mudanças na vida de Sam.
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1: Os Groove Addiction lançam Amor Entero. Marca o regresso da carismática voz de Angel Terry num tema reggaeton romântico, com influências flamencas e uma sonoridade envolvente e dançável, que mantém a identidade latina dos Groove Addiction.

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0: 16 horas.
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Os Stringafinger preparam-se para regressar ao festival sem a Vilar de Mouros. Após os lançamentos recentes de Gospel Oak e a versão da Hammond Song dos Rodgers com Julie Cumming, os Ofalissa completam o seu set do lado B com Eat the Sky.

que sabem atuaram na edição deste ano do Festival Vilar de Mouros. A banda foi cabeça de cartaz do terceiro dia ao vivo com alguns temas do seu novo álbum.

Luan Santana acaba de esgotar o seu concerto, o registro histórico, que vai decorrer a 26 de junho do próximo ano, no Estádio da Luz, um ano que ficará para sempre na história da música lusófona.

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0: 17 horas.
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2: Tempo de conhecer os temas que marcam a atualidade regional. Agricultores do Baixo Alentejo no limite, gasóleo dispara e a Proserpa ameaça endurecer a luta. Médicos no Baixo Alentejo, o PS acusa PSD de fugir às responsabilidades e exige soluções imediatas. Beja esteve na linha da frente da taxa zero ao volante, milhares de condutores fiscalizados numa semana de combate ao álcool. Moura leva 15 jovens até Maiorca numa viagem europeia que promete muito mais do que férias. Almeirim transforma a Sopa da Pedra em 5 dias de festa com mais de 12 mil doses. A festa continua na Salvada, Semana Cultural entra hoje em mais uma noite de música. Estes são os temas, desenvolvimento é já a seguir, não perca.
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2: Uma excelente quarta-feira com a sua Rádio Pax, vamos ao desenvolvimento. A Proserpa exige ao Governo uma reunião urgente para discutir a situação dos agricultores da margem esquerda do Guadiana. A associação aponta o aumento do preço do gasóleo agrícola e as fortes quebras nos cereais de sequeiro como ameaças à sobrevivência das explorações. Na região de Beja já foram comunicados preços de 1,68€ por litro, com valores da tabela a atingir 1,73€. A associação apresentou propostas para reduzir o impacto dos custos energéticos e admite avançar para outras formas de luta se não obtiver resposta até meados da próxima semana. A falta de médicos no Baixo Alentejo está a gerar novo confronto político. A Federação do PS acusa a PSD de tentar responsabilizar anteriores governos pelas consequências de uma legislação aprovada pelo atual Executivo. Os socialistas alertam que as novas regras podem levar à saída de médicos que asseguram cuidados de saúde na região. O PS recorda ainda os alertas do deputado eleito por Beja, Pedro do Carmo, e salienta que o próprio PSD admite a necessidade de medidas excepcionais. Os socialistas exigem respostas imediatas para garantir médicos e serviços de saúde no território. Beja esteve entre os distritos escolhidos para uma operação nacional de combate à condução sob efeito do álcool. Entre 18 e 24 de agosto, GNR e PSP reforçaram a fiscalização no âmbito da campanha Taxa Zero ao Volante. Em todo o país foram fiscalizados mais de 507 mil veículos e realizados 37.196 testes de alcoolemia, com 788 resultados positivos. A semana ficou ainda marcada por 2.866 acidentes rodoviários, 10 mortos, 60 feridos graves e 948 ligeiros. Face a 2025, houve menos 4 vítimas mortais, mas mais 20 feridos graves. 15 jovens de Moura, entre 14 e 16 anos, estão em Calviá, Maiorca, numa experiência internacional promovida no âmbito do Erasmus+. Até 6 de setembro, vão participar em atividades culturais, desportivas e de cidadania, contactar com outras culturas e desenvolver competências linguísticas. A Câmara de Moura participa como parceira e acompanha o grupo através de 2 técnicos. As despesas da viagem, alojamento e alimentação são suportadas pelo Programa Europeu. A iniciativa pretende proporcionar aos jovens novas experiências e reforçar a participação e os valores europeus. A Sopa da Pedra volta a ser a grande atração de Almeirim, com a 12ª edição do festival a decorrer até 30 de agosto no Parque das Tilhas. São mais de 4 mil litros de sopa, suficientes para mais de 12.500 doses. O evento reúne 11 tasquinhas, 14 associações e mais de 70 expositores, além de produtos tradicionais, show cookings e atividades para crianças. Na música, o cartaz inclui Fernando Daniel e o Wet Bad Gang. Ferreiro do Alentejo é um município convidado, levando à iniciativa sabores, artesanato e tradições alentejanas. A Semana Cultural da Salvada continua hoje, quarta-feira, com mais uma noite de animação. Depois das primeiras iniciativas, a programação prossegue às 21h30, com a atuação dos Rastolhice. E a festa está longe de terminar. Amanhã, quinta-feira, Francisco Horta atua às 20h30, seguindo-se às 22h30, uma sessão de samba com o grupo Bom do Batuque. Na sexta-feira, sobem ao palco os Virgem Suta e, à meia-noite, a White Night com DJ Bada. O encerramento acontece sábado, em Val de Rocins. Ponto final das notícias. Estamos em permanente atualização na sua Rádio Pax.
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2: Seja bem-vindo a mais uma edição do programa Subindo Lá Vais, a cidade e as suas dinâmicas. Um programa informativo da Associação de Freguesias da Cidade de Beja. Esta semana damos início ao programa com as notícias da União de Freguesias de Beja, de Santiago Maior e São João Batista. Ao longo da semana 17 a 23 de agosto, as equipas da Junta de Freguesia de Santiago Maior e São João Batista deram continuidade aos trabalhos habituais de manutenção, limpeza e conservação do espaço público, assegurando as intervenções regulares nas diferentes áreas da freguesia. Durante a semana decorreram também reuniões com a Junta de Freguesia de Santiago Maior e São João Batista, de preparação da festa de encerramento do Ateliê de Verão de Penedo Gordo e do fim de semana festivo promovido pela Associação Cultural e Desportiva de Penedo Gordo, que terá lugar nos dias 28 e 29 de agosto, juntando a comunidade em torno das crianças, do associativismo e do desporto local. No dia 28 de agosto, a festa de final da ATL realiza-se no Penedo Gordo. Pelas 19 horas será um dos momentos de destaque, assinalando o encerramento das atividades de verão desenvolvidas com as crianças do Penedo Gordo, acompanhadas pelos maduros do Cante. Depois teremos o jantar convívio com bar aberto e a animação continua com um baile com Celso Graciano. No dia 29 de agosto, o programa contará com a apresentação da equipa de futebol da Associação Cultural e Desportiva do Penedo Gordo, na nova época, no encontro frente ao Piense Sporting Club, pelas 17h30. A seguir, a festa continua no campo de futebol, com animação musical. A Junta de Freguesia continuará a apoiar e acompanhar as iniciativas que promovem a participação da população e valorizam o movimento associativo e a vida comunitária da freguesia. Destaque agora para as notícias da União de Freguesias de Beja, Salvador e Santa Maria da Feira. A União de Freguesias de Salvador e Santa Maria da Feira continua a desenvolver o seu trabalho diário de proximidade, assegurando a manutenção do espaço público, apoio à população e o acompanhamento das necessidades da comunidade. No âmbito dos serviços prestados à população, as equipas de manutenção da União de Freguesias de Salvador e Santa Maria da Feira continuam a assegurar a recolha de monos domésticos, tanto ao domicílio como junto aos ecopontos, com um tempo médio de espera de 2 a 3 dias. A Junta agradece a compreensão da população e relembra a importância de contatar previamente os serviços antes de deixar resíduos junto aos ecopontos e malogues. Temos verificado também despejos de entulho e outros materiais nas zonas rurais em campo aberto. Os despejos de entulho são considerados uma contraordenação grave, punível por lei. As coimas variam entre 250 e 1.500 euros para particulares e entre 1.250 e 22 mil euros para empresas. As equipas da União de Freguesias de Salvador e Santa Maria da Feira mantêm uma presença diária no terreno, assegurando a limpeza e manutenção na zona histórica e de vários espaços de lazer. Nesta altura do ano, estas intervenções assumem especial importância, contribuindo para espaços públicos mais cuidados, limpos e agradáveis. Estamos a proceder à pintura de muros, pilaretes e outros artefactos urbanos existentes nas nossas ruas, praças e pracetas. A União de Freguesias de Salvador e Santa Maria da Feira permanece a colaborar com associações, coletividades e grupos locais. Continua igualmente a marcar a atividade da Junta, reforçando o espírito de proximidade, cooperação e entreajuda que caracteriza a nossa freguesia. Temos também colaborado com outras juntas e uniões de freguesia no empréstimo de material para a realização de diversos eventos realizados durante o verão. O Executivo da União de Freguesias de Salvador e Santa Maria da Feira mantém também uma presença regular no terreno, acompanhando de perto as necessidades da população, identificando situações que exigem intervenção e procurando dar uma resposta rápida e eficaz. No plano de representação institucional, o Presidente Luís Figueira, acompanhado por outros membros do Executivo da União de Freguesias de Salvador e Santa Maria da Feira, participou em diversos eventos culturais, sociais e institucionais. Entretanto, no âmbito da parceria estabelecida com a Concrete, a União de Freguesias de Salvador e Santa Maria da Feira continua a acolher um grupo de estagiários que, em colaboração com as equipas de manutenção, desenvolveu trabalhos de conservação do património e manutenção de diversos espaços públicos da freguesia. Tivemos, na semana passada, a integração de mais dois funcionários no âmbito de um projeto com o Instituto de Emprego e Formação Profissional. Lembramos que a Câmara Municipal de Beja quis também alargar às freguesias da cidade a iniciativa das Noites ao Fresco. As Noites ao Fresco têm decorrido com grande aceitação da população, que tem marcado presença nos mais variados eventos. A Noite de Fados, do passado dia 20, no Terreirinho das Peças, com a Noite de Fados com Sandra Reis, Inês Rodrigues, Joana Gonçalves e Sofia Pires, foi também ela coroada com grande aceitação do público, tendo sido uma Noite de Fados bem animada. Também no passado dia 22, no Largo da Escola do Bairro do Pelame, foi palco de um baile com Celso Graciano, também bastante animado e aceito pela população do bairro. Assim, além das atividades englobadas pelo Beja na Rua, iremos ter na freguesia ainda os seguintes espetáculos. No dia 5 de setembro, às 21h30, convidamos a população a estar presente no Centro Social Recreativo do bairro da Expressa, onde sobe ao palco Ricardo Jacinto para um baile com muita animação. A União de Freguesias de Salvador e Santa Maria da Feira lembra também que se encontram abertas as inscrições para o Passeio Sénior a Sintra, que se realiza a 7 de setembro. A União de Freguesias de Salvador e Santa Maria da Feira informa que já estão abertas as inscrições de artesãos, comerciantes, vendedores para a Feira da Terra, que se realiza nos dias 18, 19 e 20 de setembro. A União de Freguesias de Salvador e Santa Maria da Feira recorda que o atendimento público pelo Presidente Luís Figueira realiza-se todas as terças-feiras, entre as 9 da manhã e as 12h30, no edifício da Junta, mediante marcação prévia. E finalizo este bloco informativo da União de Freguesias de Salvador e Santa Maria da Feira, reafirmando a mensagem que continua a orientar o trabalho deste Executivo. Envolver todos, contar com todos, reunir com todos e ouvir a opinião de todos. É com este espírito de participação e proximidade que continuamos a trabalhar por uma Beja mais inclusiva, mais cuidadosa e mais solidária. Uma cidade onde cada cidadão possa afirmar com orgulho: eu sou de Beja. Termina aqui mais uma edição do programa Subindo Lá Vais, a cidade e as suas dinâmicas. Voltamos para a semana neste mesmo horário. Até lá!
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0: horas.
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0: 19 horas.
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1: Tempo de conhecer os temas que marcam a atualidade regional. Agricultores do Baixo Alentejo no limite, gasóleo dispara e a ProSerpa ameaça endurecer a luta. Médicos no Baixo Alentejo, o PS acusa PSD de fugir às responsabilidades e exige soluções imediatas. Beja esteve na linha da frente da taxa zero ao volante, milhares de condutores fiscalizados numa semana de combate ao álcool. Moura leva 15 jovens até Maiorca numa viagem europeia que promete muito mais do que férias. Almeirim transforma a Sopa da Pedra em 5 dias de festa com mais de 12 mil doses. A festa continua na Salvada, Semana Cultural entra hoje em mais uma noite de música. Estes são os temas, desenvolvimento é já a seguir, não perca.
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1: Uma excelente quarta-feira com a sua Rádio Pax, vamos ao desenvolvimento. A ProSerpa exige ao Governo uma reunião urgente para discutir a situação dos agricultores da margem esquerda do Guadiana. A associação aponta o aumento do preço do gasóleo agrícola e as fortes quebras nos cereais de sequeiro como ameaças à sobrevivência das explorações. Na região de Beja já foram comunicados preços de 1,68€ por litro, com valores da tabela a atingir 1,73€. A associação apresentou propostas para reduzir o impacto dos custos energéticos e admite avançar para outras formas de luta se não obtiver resposta até meados da próxima semana. A falta de médicos no Baixo Alentejo está a gerar novo confronto político. A Federação do PS acusa a PSD de tentar responsabilizar anteriores governos pelas consequências de uma legislação aprovada pelo atual executivo. Os socialistas alertam que as novas regras podem levar à saída de médicos que asseguram cuidados de saúde na região. O PS recorda ainda os alertas do deputado eleito por Beja, Pedro do Carmo, e salienta que o próprio PSD admite a necessidade de medidas excepcionais. Os socialistas exigem respostas imediatas para garantir médicos e serviços de saúde no território. Beja esteve entre os distritos escolhidos para uma operação nacional de combate à condução sob efeito do álcool. Entre 18 e 24 de agosto, GNR e PSP reforçaram a fiscalização no âmbito da campanha Taxa Zero ao Volante. Em todo o país foram fiscalizados mais de 507 mil veículos e realizados 37.196 testes de alcoolemia, com 788 resultados positivos. A semana ficou ainda marcada por 2.866 acidentes rodoviários, 10 mortos, 60 feridos graves e 948 ligeiros. Face a 2025, houve menos 4 vítimas mortais, mas mais 20 feridos graves. 15 jovens de Moura entre 14 e 16 anos estão em Calviá, Maiorca, numa experiência internacional promovida no âmbito do Erasmus+. Até 6 de setembro, vão participar em atividades culturais, desportivas e de cidadania, contactar com outras culturas e desenvolver competências linguísticas. A Câmara de Moura participa como parceira e acompanha o grupo através de 2 técnicos. As despesas da viagem, alojamento e alimentação são suportadas pelo Programa Europeu. A iniciativa pretende proporcionar aos jovens novas experiências e reforçar a participação e os valores europeus. A Sopa da Pedra volta a ser a grande atração de Almeirim, com a 12ª edição do festival a decorrer até 30 de agosto no Parque das Tilhas. São mais de 4 mil litros de sopa, suficientes para mais de 12.500 doses. O evento reúne 11 tasquinhas, 14 associações e mais de 70 expositores, além de produtos tradicionais, show cookings e atividades para crianças. Na música, o cartaz inclui Fernando Daniel e Wet Bad Gang. Ferreiro do Alentejo é o município convidado, levando à iniciativa sabores, artesanato e tradições alentejanas. A Semana Cultural da Salvada continua hoje, quarta-feira, com mais uma noite de animação. Depois das primeiras iniciativas, a programação prossegue às 21h30, com a atuação dos Rastolhice. E a festa está longe de terminar. Amanhã, quinta-feira, Francisco Horta atua às 21h30, seguindo-se às 22h30, uma sessão de samba com o grupo Bom do Batuque. Na sexta-feira, sobem ao palco os Virgem Suta e, à meia-noite, a White Night com DJ Bada. O encerramento acontece sábado, em Val de Rocins. Ponto final das notícias. Estamos em permanente atualização na sua Rádio Pax.
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2: 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Informação sem hora marcada.
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0: 3 horas.
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0: Obrigada.
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